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1: Depois de apontar que o crescimento da cristandade trouxe para os seus ramos as mesmas aves que arrebatam a verdadeira semente que o semeador semeou, a parábola seguinte também fala de crescimento, ou mais precisamente, da origem desse crescimento. Antes que você acredite no que dizem alguns teólogos, que o fermento nessa parábola é o evangelho que faz o cristianismo crescer no mundo, faça uma busca pela palavra fermento em www.bibliaonline.com.br. Em toda a Bíblia, em toda ela, o fermento aparece sempre como doutrina má ou como uma má conduta. Nunca é algo positivo. Na parábola da semente de mostarda, o reino dos céus é grande e influenciado pelas aves que vêm de fora. Nesta parábola agora, a massa é corrompida pelo fermento que vem de dentro. No capítulo 20 de Atos, o apóstolo Paulo adverte os cristãos de Éfeso que o rebanho seria assolado por lobos de fora para dentro e que do meio deles surgiriam homens distorcendo a palavra de Deus e gerando destruição de dentro para fora. A massa é a matéria-prima para fazer o pão, que é um alimento e figura da palavra de Deus. Alguns falam aquilo que está de acordo com a palavra de Deus. Outros falam qualquer coisa que faça a massa crescer, visando apenas aumentar o número de seguidores, eleitores ou público pagante. Isso não passa de fermento. Vivemos hoje em meio a muita mistura de coisas genuínas e falsas, por isso é preciso muito cuidado. Dos quatro tipos de solo que receberam a boa semente, lá atrás na outra parábola, apenas um era fértil. Que solo é o seu? Do campo plantado, apenas parte era formado por trigo verdadeiro. O resto era joio, uma erva daninha plantada pelo diabo. Cristãos falsos e verdadeiros cresceram juntos até que sejam recolhidos em feixes. Uns sejam recolhidos em feixes, os verdadeiros, e os outros sejam incinerados. Que tipo de planta é você? A grande árvore que cresceu de uma pequena semente abriga em seus ramos as mesmas aves malignas que arrebatavam a semente na primeira parábola. O fermento do mal contamina a massa de dentro para fora, dando a ela um crescimento artificial. Você é daqueles que seguem números e seguem a opinião pública? No mercado você encontra mais produtos falsos no mercado hoje do que verdadeiros. Antes de comprar, é preciso verificar sua origem e qualidade. Verifique se o cristianismo que estão lhe oferecendo não é pirata. Veja se o crescimento não é apenas resultado de um fungo, como os gases que fazem crescer a massa do pão. Enquanto você pensa nisso, vamos à próxima parábola, a do tesouro escondido, nos próximos 3 minutos.
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2: Certamente que a bondade e a misericórdia me seguirão todos os dias da minha vida, e habitarei na casa do Senhor por longos dias. Salmos 23:6.

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2: Santo Pai, em nome de Jesus Cristo, a gente ora porque a gente acredita que o Senhor quer fazer maravilhas, porque esta é a Tua especialidade. Senhor, eu leio no Salmo 29 que a Tua voz é poderosa, a Tua voz é cheia de majestade. Sim, a Tua voz despedaça os cedros. Por quê? Se trata de uma voz poderosa, contundente. Portanto, agora, Senhor, vem com aquela voz maravilhosa. Desfaça todo o império da dor que está oprimindo esse corpo. Senhor, esse peso, essa depressão, essa angústia na alma dessa pessoa. Sopra agora. Faz com que essa nuvem negra seja dissipada e que venha um tempo de refrigério, alegria, renovo, satisfação. Essa pessoa, Senhor, desanimada, motiva ela. Que ela olhe para Ti, que ela esqueça o passado, que ela não se preocupe com o futuro, mas saiba vivenciar esse presente que o Senhor nos dá, que é o agora, é a vida, que recebendo boas sementes agora, certamente responderá com frutos maravilhosos. Em nome de Jesus eu peço, porque assim eu creio. Amém.
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0: porque Deus, no seu infinito amor, estará sempre conosco.
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2: Shekinah FM, 21 horas e 44 minutos.

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3: Judas era quem tomava conta da bolsa que continha o dinheiro dos apóstolos. Quando ele viu a mulher desperdiçar um ano de salário com Jesus e ainda ser elogiada por isso, achou que segui-lo não seria um bom negócio. Por isso ele vai procurar os principais sacerdotes para negociar. Judas era desses que perguntam: o que eu ganho com isso? Colocando Jesus à venda, ele teria a oportunidade de ganhar 30 moedas de prata, o que naquela época dava para comprar um escravo. Para ele, até que seria um bom negócio trocar Jesus por um escravo que ficasse à sua disposição. Hoje, Jesus continua sendo vendido como um servo para atender nossos desejos. Ele é anunciado por pregadores como se fosse um gênio da lâmpada de Aladim, que pode ser invocado ao bel prazer de seu dono para curar toda sorte de doenças do corpo, das finanças e do coração. Esses modernos Aladins prometem esfregar a lâmpada mágica sempre que seus fiéis depositarem as 30 moedas. Quer saber? Com amigos assim, o Evangelho não precisa de inimigos. Quantas pessoas você conhece que não querem nem ouvir falar de Jesus justamente por causa desses mercadores de almas? Mas não é esse o Jesus que é mostrado nos Evangelhos. Ele é aquele que veio ao mundo não para distribuir carros importados, mas para derramar o seu sangue na cruz e salvar pecadores. Sim, quando ele estava aqui, certamente ele curou enfermos e multiplicou pães, mostrando assim as suas credenciais de Messias. Todavia, foi só na cruz que ele realmente proveu o remédio para a raiz de todos os males, o pecado, ao derramar o seu sangue para nos purificar e nos tornar aptos para o céu. Ao anunciar Jesus como um mero curandeiro, esses pregadores ainda colocam um fardo imenso sobre os seus fiéis. Quando não obtêm a cura prometida, muitos mergulham no desespero por acharem que sua fé é pouca ou seus pecados são muitos. Se elas apenas lessem o livro de Atos e as cartas dos apóstolos, logo veriam que muitos cristãos, inclusive Paulo e Timóteo, sofriam de enfermidades independente do tamanho de sua fé ou de seus pecados. Curá-los não estava nos planos de Deus. E eles se resignaram a isso, sabendo que Jesus também consola os enfermos. Paulo, ao falar do seu espinho na carne, que era provavelmente uma enfermidade nos olhos, declarou confiante: sinto prazer nas fraquezas ou enfermidades, nas necessidades, nas perseguições, nas angústias, por amor de Cristo, porque quando estou fraco, então é que sou forte. A porção que Judas buscava era o benefício material e imediato. Já o profeta Jeremias disse: a minha porção é o Senhor, portanto nele porei a minha esperança. E a sua porção, qual é? A mesma de Judas ou a de Jeremias? Nos próximos 3 minutos, Jesus irá celebrar a Páscoa com seus discípulos.
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momento de meditação. Eu lhes darei um coração novo e uma nova mente. Tirarei deles o coração de pedra desobediente, e lhes darei um coração humano obediente. Assim eles cumprirão as minhas leis e obedecerão fielmente a todos os meus mandamentos. Ezequiel 11, 19 e 20. O texto de hoje foi endereçado inicialmente a um povo exilado, levado para longe de sua terra. Agora, no exílio, Deus lhes faz uma bela promessa.

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2: Pai Celeste, como é bom perceber que Tu estás no controle. Eu sei, Senhor, que a Tua vontade é manifestar poder agora, curando, libertando, restaurando, avivando. Ah, Senhor, eu sei que a minha voz está chegando em tantos lugares, onde a secura, o desânimo, a tristeza, a angústia parecem falar mais forte. Ousa-me agora, Senhor. Porque tem gente acreditando, tem gente de mãos levantadas, joelhos dobrados, tem gente dentro de um carro, num supermercado, tem gente num escritório, numa casa, na fazenda, na chácara, no sítio, agora entendendo que algo poderoso pode acontecer. Faz, Senhor, dessa nossa prece nesse momento, em nome de Jesus, uma chave para abrir poderosas portas. É, Tu sabes de sonhos, projetos, quanta coisa ruim tem acontecido nesse coração que foi tomado muitas vezes, Senhor, por uma força contrária, não conseguiu reagir, não entendeu o que era preciso expor a Tua palavra. Cura agora, vivifica, renova cada um. Traga para dentro desse coração motivação, inspiração, alegria, contentamento, prazer em viver. Repreendo as trevas, a maldição, saia. Ordenamos que todos os espíritos contrários agora sejam desalojados e que esse coração tenha alegria, paz e felicidade. Uma vida melhor. Em nome de Jesus. Amém.

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1: É só João Batista começar a dizer às pessoas para se arrependerem que o Messias tinha chegado, e uma comissão formada por sacerdotes e levitas sai de Jerusalém para saber quem é João. Quando existe um clero, este fica incomodado se descobre que Deus está agindo sem a sua autorização. João diz não ser o Messias, nem Elias ressuscitado ou reencarnado, e nem o profeta previsto por Moisés. João não queria atrair atenções para si. Naquele tempo, o escravo tinha incumbência de desamarrar, de desatar as sandálias do seu senhor quando esse chegava em casa. E João diz não ser digno nem mesmo de desamarrar as sandálias de Jesus. Ele se considera menos do que um escravo. É com Jesus que as pessoas devem se ocupar. João é a voz que clama no deserto. Sua missão é exortar o povo a se arrepender para receber o Messias. Os que se arrependem são batizados por ele como uma prova exterior de um arrependimento interior. Aqui não se trata do batismo cristão. Hoje, cada um que crê em Jesus também é uma voz. A voz é o meio que transporta a palavra. Ao contrário de João, que pregava o arrependimento e anunciava que o Messias viria, o cristão prega a graça de Deus e anuncia que o Salvador já veio. João mandava as pessoas se arrependerem e se limparem para receber o Messias. Hoje o Evangelho convida você a crer em Jesus e se deixar limpar por ele. João pregava uma condição. O Evangelho da Graça prega uma solução. Antes a mensagem era, se você já estiver preparado, venha a Jesus. Agora é, se você for pecador, venha a Jesus. No dia seguinte, João anuncia, eis o Cordeiro de Deus, que tira o pecado do mundo. Para surpresa dos judeus, que aguardavam o Messias e rei poderoso e conquistador, João acabava de revelar que Jesus devia morrer como um sacrifício. Os cordeiros sacrificados em Israel não eram a solução para o pecado. Eles apenas prefiguravam o verdadeiro cordeiro. Entenda que pecado é a raiz, é o princípio ativo. E pecados são os frutos, as consequências. Ao morrer na cruz, Jesus levou sobre si os pecados, no plural, daqueles que creram e que creem nele, em todas as épocas, antes e depois da sua vinda. Os que creram antes, eles creram que Deus providenciaria um cordeiro. Os que creem hoje, creem que Deus já providenciou esse cordeiro. Na cruz, Jesus também tirou o pecado, no singular, do mundo. Ou seja, restaurou os fundamentos da própria criação de Deus. Sua morte foi primeiro para resolver a questão do pecado, no que diz respeito a Deus, e segundo, para resolver o problema do homem, dos pecados do homem. Mesmo que ninguém fosse salvo, ainda assim a obra de Cristo teria sido perfeita e teria tirado o pecado do mundo. Ela é a base eterna para os novos céus e a nova terra, que ainda são futuros. Jesus já tirou o pecado do mundo e limpou os pecados dos pecadores que creem nele como Salvador, e apenas destes. Será você um deles?
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2: 23 horas e 10 minutos.
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2: Momento de meditação. Deus nos revelou o plano secreto que tinha decidido realizar por meio de Cristo. Esse plano é o de unir no tempo certo, debaixo da autoridade de Cristo, tudo o que há no céu e na terra. Efésios 1, 9 e 10. Quem de nós já não teve os seus segredos, projetos e planos que ninguém podia descobrir? Conforme a palavra bíblica, Deus também tinha o seu segredo, mas Ele resolveu revelá-lo. O seu segredo não ficou somente ao alcance de alguns poucos escolhidos. Toda a humanidade tem livre acesso ao plano outrora secreto do Senhor. Que plano seria este que no passado era secreto, mas hoje está à disposição de todos? A vontade de Deus é que tudo e todos sejam subordinados à autoridade de Cristo. A ideia de subordinar-se a alguém em geral não agrada. Há pelo menos duas razões para termos certa resistência em submeter-nos a alguém. Em primeiro lugar, por natureza, preferimos dominar do que ser dominados. Em segundo lugar, porque os dominadores deste mundo geralmente transformam os seus subordinados em explorados ou até escravos. Mas a proposta do Senhor Jesus é bem diferente. Ele realmente deseja que abandonemos esta

0: escravizados ou até escravos. Mas a proposta do Senhor Jesus é bem diferente. Ele realmente deseja que abandonemos esta mania de querermos ser senhores, pois um só é Senhor, Jesus Cristo. No mais, precisamos saber que existe uma grande diferença entre os senhores deste mundo e o Senhor Jesus Cristo. Enquanto estes oprimem e escravizam, Jesus veio para nos libertar. Que plano maravilhoso Deus faz questão de revelar a cada um de nós. Aliás, a única maneira de sermos realmente livres de tudo o que nos oprime é colocar-nos sob o senhorio de Jesus Cristo. E já não é segredo.
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0: Mais uma vez, em nome de Jesus, me apresento na tua presença, reconhecendo que o desejo de uma vida melhor para nós, acima de tudo, está no teu coração. Mas tantos são os atalhos, desvios, paralelos que nos são oferecidos. E quantos acabam achando que a melhor saída são verdadeiramente os atalhos. Senhor, vem neste momento restaurar, vivificar, levantar o coração caído, desnorteado, aquele que se sente amarrado, impregnado em trevas. Senhor, vem com aquele sopro, aquele toque, aquela direção, aquele renovo, aquela maneira toda especial que só mesmo o Senhor, como Criador, pode fazer. Em nome de Jesus declaro cura, restauração, libertação, agora. Amém, Senhor.
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0: 23h42.
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para ele e ele nos agraciou com essa letra. E vamos louvar aqui para vocês, porque muitas pessoas estão se sentindo fracas. Mas, irmão, pega na mão de Deus e fique em pé, porque ele tem algo para tua vida. Ele vai te ajudar em todas as situações, amém? Vamos louvar? Presta atenção nessa letra, irmãos. Em nome de Jesus. Amém.

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0: 4 dias antes da cena que acabamos de ver diante do túmulo de Lázaro, os discípulos de Jesus o aconselhavam a não voltar à Judéia, para não ser apedrejado. Jesus respondeu revelando que Lázaro já estava morto e que ele iria até lá para ressuscitá-lo. Ele acrescentou que era grato por não estar lá quando Lázaro adoeceu, pois poderia curá-lo. Ao permitir que a morte levasse seu amigo, Jesus dava aos discípulos a oportunidade de crerem nele, não só como o Messias de Israel, mas como o próprio Deus encarnado, o Senhor da ressurreição e da vida. Você viu que o texto menciona Tomé, logo depois dessa breve lição sobre crer? Tomé é conhecido por sua incredulidade, mas o versículo 16 dá a ele um voto de confiança. Disse, pois, Tomé aos seus condiscípulos: vamos nós também para morrermos com ele. Tomé amava o Senhor ao ponto de estar disposto a morrer com ele. E o Espírito Santo fez questão de registrar isto nas páginas sagradas. O Senhor conhece as nossas fraquezas, mas não deixa de reconhecer que o amamos. Ele não busca por super-homens e super-mulheres, mas por seres humanos iguais a você e a mim, com falhas, dúvidas e temores. Porém, o amor lança fora o temor. Vivemos confiantes quando entendemos o quanto Deus nos ama. Mas o quanto Deus nos ama? A resposta é simples. A medida do amor de alguém está no valor daquilo que essa pessoa está disposta a dar como prova desse amor. Deus amou o mundo de tal maneira que deu o seu Filho unigênito. Essa é a medida do amor de Deus por mim e por você. Se você tem um filho, certamente irá preferir morrer a entregá-lo à morte. Mas Deus prova o seu amor para conosco, em que Cristo morreu por nós, sendo nós ainda pecadores. A ressurreição de Lázaro é o estopim dos eventos que culminam com a prisão e morte de Jesus. Alguns dos que veem Jesus ressuscitar Lázaro, creem nele e decidem segui-lo. Outros parecem gostar mais de jogar lenha na fogueira do que de desfrutar da companhia de Jesus. Eles vão correndo contar para os religiosos judeus. Então, os principais sacerdotes e os fariseus reuniram o sinédrio e diziam: que faremos? Porquanto este homem vem operando muitos sinais. Se o deixarmos assim, todos crerão nele, e virão os romanos e nos tirarão tanto o nosso lugar como a nossa nação. Pobres judeus, temem perder o que os romanos já tiraram deles há muito tempo. Aqui Israel é uma nação invadida e tributária do invasor romano. Pobre incrédulo, teme perder o que Satanás já tirou dele há muito tempo. Assim como os judeus de então, cada ser humano é uma nação invadida e tributária do invasor de sua mente e vontade, o diabo. Nos próximos 3 minutos, Deus usa o sacerdote Caifás para anunciar que um homem deve morrer pela nação de Israel.
1: 0:11.
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2: Que cada necessidade seja suprida nesse momento, Senhor. Acredito que tantas coisas que falamos aqui em nome de Jesus geraram fé, e sei que

nesse momento essa fé pode ser colocada em prática e o milagre acontecer. Tu sabes de cada necessidade, tu sabes onde o milagre agora se faz necessário. Eu não tenho dúvida para acreditar na manifestação do mesmo, procedendo de tua graça e misericórdia. Faço isto, Senhor, em nome de Jesus, e já posso prever grandes realizações para a glória e louvor do teu santo nome. Amém.

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0: Shake na FM, 0 hora e 40
1: minutos. 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
2: Os discípulos chegam à praia ainda surpresos com o resultado de terem jogado a rede seguindo as instruções de Jesus. Ali encontram Jesus, uma fogueira, peixes sobre as brasas e pão. Será que você é daqueles que acreditam que seu sustento é fruto do seu trabalho e não da providência divina? Se você tivesse nascido na Somália, quais seriam as chances de ter o emprego que você tem hoje? Deus faz raiar o seu sol sobre os maus e bons e derrama chuva sobre justos e injustos, mesmo que eles não saibam disso. Porém, aquele que creu em Jesus como seu Salvador, que teve todos os seus pecados perdoados e foi recebido na família de Deus pela fé, deveria ao menos reconhecer quem o sustenta e quer dirigir a sua vida. Alguns dias antes, Jesus tinha ensinado os discípulos: sem mim, vocês não podem fazer coisa alguma. Você reparou que neste encontro na praia é Jesus quem providencia tudo? As brasas, o peixe, o pão e até a rede cheia que iria sustentá-los por alguns dias. Não espere ir a Jesus pensando que é por seus esforços e ofertas que ele lhe dará em troca descanso e sustento. No Salmo 50, Deus deixa claro o que pensa de pessoas que tentam se aproximar de Deus na base da barganha. Lá diz assim: não tenho necessidade de nenhum novilho dos seus estábulos, nem dos bodes dos seus currais, pois todos os animais da floresta são meus, como são as cabeças de gado aos milhares nas colinas. Eu conheço todas as aves dos montes e cuido das criaturas do campo. Se eu tivesse fome, precisaria dizer a vocês? Pois o mundo é meu e tudo que nele existe. Acaso eu como carne de touros ou bebo sangue de bodes? Ofereça a Deus em sacrifício a sua gratidão. Tudo o que Deus espera de você é sua gratidão, mas antes é preciso que você tenha de que agradecer. Jesus convida: venham a mim todos os que estão cansados e sobrecarregados, e eu lhes darei descanso. E em Atos, Pedro deixa claro que não há salvação em nenhum outro, pois debaixo do céu não há nenhum outro nome dado aos homens pelo qual devamos ser salvos. Venham comer, convida Jesus. Ele tinha tudo preparado: companhia, conforto e alimento. Pedro talvez se lembre de outra fogueira recente no pátio da casa do sumo sacerdote, quando quis se aquecer na companhia dos inimigos de Jesus. Tudo dá errado na companhia das pessoas erradas. Você ainda se ilude pensando em encontrar companhia, conforto e alimento em seus amigos incrédulos? Cuidado com o ilusório conforto das fogueiras dos homens. Pedro precisou até negar que conhecia o Senhor para não sofrer o repúdio dos inimigos de Jesus. O desejo de Pedro voltar à velha vida e arrastar os outros consigo pode ser o resultado de uma pendência em seu coração. Ele ainda não se recuperou de ter falhado e negado que conhecia Jesus. O que acontece quando falhamos? Veja a resposta nos próximos 3 minutos.
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3: Shekinah FM, 1 hora e 11 minutos.

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2: Momento de meditação. O Deus Eterno diz ao seu povo: você é pequeno e fraquinho, mas não tenha medo, pois eu, o Santo Deus de Israel, sou seu Salvador e o protegerei. Isaías 41:14. O fato do povo de Israel ser pequeno e fraquinho e ser o povo que Deus escolheu revela uma característica deste Deus presente em toda a Bíblia. Ele é um Deus que escolhe os fracos e pequenos, preocupa-se e cuida daqueles que ninguém cuida. Em Jesus, Deus demonstra com toda a clareza a importância da humildade e da fraqueza. Vemos isso especialmente no seu nascimento e na sua morte. Também em seus ensinos mostrou que os humildes de espírito são herdeiros do reino dos céus, e os que choram serão consolados. Diz ainda que os que têm saúde não precisam de médico, mas sim os doentes. Eu vim para chamar os pecadores a fim de que mudem de vida, e não para chamar os bons. Por que Deus age assim? Porque Ele é Deus dos fracos e pequenos. Verdade é que Deus só ajuda e estende a sua mão aos que dele precisam. Deus é contra os orgulhosos, mas ajuda os humildes. Deus só pode salvar e proteger aqueles que se reconhecem pecadores, fracos e desamparados. Nesse sentido, é importante lembrarmos que existem pessoas fracas, que são orgulhosas e não aceitam ajuda de ninguém, nem mesmo de Deus. Bem como existem pessoas aparentemente fortes que reconhecem suas limitações e são dependentes de Deus.

não se dobraram diante de Jezabel, aqueles que não se venderam porque já foram comprados pelo sangue do Cordeiro. Não são profetas comprometidos com o sistema babilônico, são profetas que são verdadeiros, boca de Deus. Homens, mulheres, jovens, homens que não negociam a sua fé, homens que não barateiam a sua fé, homens que não envergonham o Evangelho.

0: Quando o homem trabalha, ele simplesmente trabalha. Mas quando o homem ora, é Deus quem trabalha.
1: Na autoridade do nome de Jesus, eu me levanto agora para repreender a força do vício que está instalada nesse organismo a ponto de fazer desta pessoa uma escrava em potencial e gastar até o essencial, isto é, aquilo que poderia ser investido na casa, nos filhos, enfim, vício da jogatina, do cigarro, bebida alcoólica, sexo desordenado, maconha e outros entorpecentes. Agora eu declaro o fim de seus reinados. Senhor Jesus, é certo que nesta hora estou atingindo viciados que desejam a libertação e até se esforçam para isto. Mas também estou orando com esposas, esposos, filhos e pais que estão intercedendo por entes queridos que se encontram algemados pelos vícios e nem sequer anseiam pela libertação. Mas a tua palavra diz que a oração do justo vale muito em seu efeito. Então agora, Pai amado, confirma essa declaração, essa ordem que agora determinamos em direção a toda a corrente dos vícios. Em nome de Jesus, por mais profundo que estejam as suas raízes, anulamos agora o seu efeito. Cesse essa influência nesse corpo, agora que essa pessoa, Senhor, passe a ter nojo dessa dependência maldita e ao mesmo tempo passe a buscar tudo que o Senhor já projetou para a sua vida. Em nome de Jesus, todos os laços do passarinheiro estão sendo agora dilacerados, quebrados, e que este cativeiro agora cesse em nome de Jesus. Amém.
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Shake na FM, 2 horas e 3 minutos.

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1: Mesmo antes de nascer na forma humana neste mundo, Jesus sempre existiu como Filho de Deus, juntamente com o Pai e o Espírito Santo. Não são três deuses, mas um só Deus em três pessoas distintas. Um mistério que vai além da nossa compreensão. Algumas pistas ajudarão você a aceitar isso. Uma é que nós fomos criados à imagem e semelhança de Deus. Por isso somos seres tripartidos, formados por corpo, alma e espírito. Outra pista está em Gênesis, capítulo 1, e disse Deus: façamos o homem à nossa imagem, conforme a nossa semelhança. Percebeu o plural aí? Façamos, nossa. Não se trata de apenas uma pessoa falando, mas do Pai, do Filho e do Espírito Santo. João nos diz que o Verbo se fez carne e habitou entre nós e vimos sua glória como a glória do unigênito do Pai, cheio de graça e de verdade. Ao dizer que se fez carne, ele pressupõe a sua pré-existência. Ao dizer que habitou entre nós, revela que não foi diferente de um homem comum. Aliás, Jesus foi tão comum em sua aparência exterior que, quando os guardas quiseram prendê-lo à noite, precisaram combinar com Judas que o beijo seria o sinal para não prenderem a pessoa errada. A palavra habitou, ou habitar, significa literalmente ocupar uma tenda ou habitação, no caso, um corpo de carne. Nunca antes Deus tinha assumido a forma humana e vivido como homem. Os 33 anos que Jesus viveu neste mundo são um evento único na história do universo, a começar com a sua geração no ventre de uma virgem. Unigênito significa único gerado. Todos os que creem em Jesus são filhos de Deus, porém, Jesus é o Filho de Deus, o Filho Eterno de Deus, ocupando uma posição única, igual a Deus, e um com o Pai. Em nenhum momento ele deixou de ser Deus quando assumiu a forma humana. E depois de ressuscitar e subiu ao céu em forma corpórea, ele nunca mais deixará de ser também homem. Obviamente, algumas características divinas ficaram parcialmente ocultas aos olhos humanos enquanto ele estava aqui. Caso contrário, os homens seriam consumidos só de olhar para ele. Mesmo assim, sua glória divina não deixou de transparecer em sua perfeição moral. No mesmo texto bíblico, quando encontramos defeitos nos discípulos e apóstolos, nenhuma falha é vista em Jesus, em seu modo de proceder. João teve o privilégio de ver uma porção extra de sua glória quando Jesus se transfigurou e apareceu em fulgor ao lado de Moisés e Elias. João Batista, por sua vez, que era mais velho do que Jesus, dá testemunho da sua pré-existência ao dizer que Jesus existia antes dele e era superior a ele. Agora, todo aquele que recebe Jesus recebe também toda a sua plenitude e graça sobre graça. Você vai querer perder isso? Nos próximos 3 minutos, o Evangelho continua falando da graça e da verdade que você encontra em Jesus.
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2: 2 horas e 12 minutos.

momento de meditação. Pois o Cordeiro que está no meio do trono será o pastor deles e os guiará para as fontes das águas da vida. E Deus enxugará todas as lágrimas dos olhos deles. Apocalipse 7:17. Compre nosso produto. Satisfação garantida. Vote em mim, pois serei seu fiel representante. Venha para a nossa igreja e tudo será perfeito em sua vida. Promessas. Quantas promessas. Somos permanentemente bombardeados com promessas, com propaganda, com marketing de todos os tipos. Todos querem convencer-nos de que a adesão ao seu produto, seja ele qual for, basta para nosso mais completo bem-estar. O texto de Apocalipse fala da plenitude do bem-estar, a bem-aventurança eterna. Jesus é o Cordeiro que entregou a vida em oferta a Deus pelos nossos pecados. Está junto ao trono de Deus como Rei e Senhor. Guia os que nele confiam como seu bom pastor, levando-os para junto das águas da vida. Guia-os para junto do Pai que lhes enxugará todas as lágrimas. Uma descrição breve, mas perfeita da salvação. Jesus é o Cordeiro vencedor. Junto dele não há decepção. Ele venceu os poderes da morte e está junto ao trono da vida, com autoridade para salvar e dar a vida a todos os que nele confiam. Não buscamos as lágrimas, mas elas estão aí em nossa vida. O que te faz chorar, prezado ouvinte? Que lágrimas acompanham a tua vida? O Pai Celeste quer enxugá-las todas, e só o Cordeiro, Jesus, nos guia para junto dele. Vem e segue-me. É a voz, é o convite do Salvador.

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0: Mais uma vez, Senhor, peço que Tu venhas interferir com aquele toque restaurador. O Senhor sabe de cada necessidade na família, no casamento, nas emoções. O Senhor sabe onde é crise dentro de cada coração. Transforma neste momento tudo que está matando, roubando e destruindo nesse coração. Põe algo novo nesse coração. Vivifica-o pelo Teu poder. Que haja coragem, dinamismo, vontade de viver, interesse por uma vida cada dia mais dependente de Ti. Que todas as correntes malignas sejam despedaçadas agora. Cura neste momento. Põe um novo órgão, se for o caso, e que passe a existir neste coração a partir de agora nova disposição, mais motivação, entusiasmo. É assim que, no nome de Jesus, pedimos porque cremos. Amém.
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4: Depois de curar o homem, que jazia enfermo por 38 anos, Jesus diz para ele pegar a maca onde jazia e sair dali caminhando. Quando os judeus religiosos veem aquele homem carregando sua maca, dão a maior bronca. Querem saber por que ele transgredia o mandamento do sábado, que proibia carregar algo ou fazer algum trabalho nesse dia. Ele responde que um homem, o mesmo que o havia curado, disse que ele podia ir embora carregando a sua maca. Ele não sabe quem é aquele homem, mas acaba reencontrando Jesus no templo. Isso faz sentido. Se nos lembrarmos de que o objetivo de Deus ao salvar alguém é transformá-lo em um adorador, a ida daquele homem ao templo era um testemunho de sua real transformação. No capítulo 9 do livro de Atos, o Senhor manda Ananias ir se encontrar com Saulo, um ferrenho perseguidor dos cristãos que tinha acabado de se converter a Cristo. Para identificá-lo, o Senhor diz a Ananias: vai à rua, chamada Direita, e pergunta em casa de Judas por um homem de Tarso, chamado Saulo, pois ele está orando. A oração era uma característica da sua conversão. A primeira reação de quem se converte a Cristo é buscar a Deus em oração, ações de graças e adoração, pois foi para termos comunhão com Ele que Deus nos criou. Amar a sua palavra, fazer a sua obra e ter aversão ao pecado são outros resultados de uma conversão real. Todas essas coisas, porém, são os vagões que acompanham a locomotiva de uma salvação já consumada. Aquele homem não foi ao templo para ser curado, ele foi ao templo porque ele tinha sido curado. É claro que junto com os benefícios vêm as responsabilidades. Por isso Jesus diz ao homem: olhe, você está curado. Não volte a pecar para que algo pior não lhe aconteça. Ele não diz o que seria esse algo pior, mas deixou evidente duas coisas. Primeiro, que o padrão de santidade estabelecido por Deus é sempre absoluto. Ele não diz: procure não pecar ou não peque muito, mas simplesmente não volte a pecar. A segunda coisa é que o pecado sempre traz consequências ruins. Embora um verdadeiro crente não possa perder a salvação, ele pode perder a comunhão, a alegria, a saúde e até a própria vida como consequência do pecado. Deus é um pai que disciplina cada filho desobediente. Embora uma disciplina assim pareça severa, se ela for avaliada numa perspectiva eterna, ela dói menos do que uma chinelada tomada na infância. Mas na hora, pode apostar que a chinelada de Deus também dói. Mais tarde, o homem que fora curado conta aos religiosos judeus que o nome daquele que o curou é Jesus. Os judeus vão reclamar com Jesus por ele ter curado alguém no sábado. E o que Jesus diz a ele está além da imaginação de qualquer judeu. Você vai saber o que é nos próximos 3 minutos.
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0: Quando o homem trabalha, ele simplesmente trabalha. 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
1: Na autoridade do nome de Jesus, eu me levanto agora para repreender a força do vício que está instalada nesse organismo a ponto de fazer desta pessoa uma escrava em potencial e gastar até o essencial, isto é, aquilo que poderia ser investido na casa, nos filhos, enfim, vício da jogatina, do cigarro, bebida alcoólica, sexo desordenado, maconha e outros entorpecentes. Agora eu declaro o fim de seus reinados. Senhor Jesus, é certo que nesta hora estou atingindo viciados que desejam a libertação e até se esforçam para isto. Mas também estou orando com esposas, esposos, filhos e pais que estão intercedendo por entes queridos que se encontram algemados pelos vícios e nem sequer anseiam pela libertação. Mas a tua palavra diz que a oração do justo vale muito em seu efeito. Então agora, Pai amado, confirma essa declaração, essa ordem que agora determinamos em direção a toda a corrente dos vícios. Em nome de Jesus, por mais profundo que estejam as suas raízes, anulamos agora o seu efeito. Cesse essa influência nesse corpo, agora que essa pessoa, Senhor, passe a ter nojo dessa dependência maldita e ao mesmo tempo passe a buscar tudo que o Senhor já projetou para a sua vida. Em nome de Jesus, todos os laços do passarinheiro estão sendo agora dilacerados, quebrados, e que este cativeiro agora cesse em nome de Jesus. Amém.
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0: quantos têm promessas do Senhor para se cumprir na sua vida? 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

0: Aleluia, Jesus. 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
1: Eu não preciso ser conhecido por ninguém. 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

0: Senhor. Oh, aleluia. Glória a Deus. Aleluia. Glória a Deus.
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1: Se você usa óculos, já deve ter procurado por eles sem perceber que estavam bem sobre o seu nariz. É o caso aqui, quando Filipe pede a Jesus: Senhor, mostra-nos o Pai. Ele certamente se esqueceu do que Jesus dissera algum tempo antes: eu e o Pai somos um. Hoje, todo cristão genuíno sabe que existe um só Deus em três pessoas distintas: Pai, Filho e Espírito Santo, e que Jesus é a imagem de Deus. Você certamente conhece frases do tipo: é a cara do pai, ou tal pai, tal filho. Também já deve ter identificado o filho de um amigo apenas pelo seu modo de ser. Mesmo que não fosse fisicamente idêntico, o modo de falar, olhar, andar e agir revela o parentesco. Mas as palavras de Jesus a Filipe têm um tom de repreensão. Há tanto tempo que estou convosco e ainda não me conheces, Filipe. Quem me viu a mim, viu o Pai. Como dizes tu, mostra-nos o Pai? Para nós hoje, falar de Deus como Pai pode parecer banal, mas naquela época jamais passaria pela cabeça de um judeu tratar o Criador com tamanha intimidade. Hoje nós costumamos dizer frases do tipo: eu também sou filho de Deus, embora isto só seja biblicamente verdadeiro para aqueles que nasceram de novo pela fé em Jesus. Para os demais, Deus continua sendo só o seu Criador. No Antigo Testamento, você encontra 8 vezes Deus sendo chamado de Pai, e mesmo assim, apenas no sentido de Criador ou chefe do povo de Israel. No Novo Testamento, o termo aparece 272 vezes, com o sentido de intimidade que os judeus consideravam desrespeitosa e até blasfema. Às vezes, Jesus utiliza a palavra Abba, a mesma forma que era utilizada pelas crianças, algo como hoje seria papai. Filipe quer ver o Pai, quer ter um relacionamento íntimo com Deus, sem perceber que o homem de carne e ossos que está bem em sua frente é um com o Pai. Na carta aos Hebreus, Jesus é descrito como a expressa imagem de Deus. Conhecer a Jesus é conhecer o Pai. Filipe tinha passado 3 anos com Jesus sem perceber que Jesus e o Pai são um único e mesmo Deus. E você? O quanto você conhece de Jesus? Mas veja que interessante a segunda parte da pergunta de Filipe: Senhor, mostra-nos o Pai e isso nos basta. Eu e você já fizemos algum pedido do tipo: Senhor, faça tal coisa, porque isso é tudo o que eu quero. Ali está um homem que tem a companhia de Jesus o tempo todo e ainda acha que só será feliz se tiver algo mais. Não são poucas as vezes em que eu me encontro insatisfeito por achar que existe algo mais que Jesus possa me dar ou me revelar. Mas que insatisfação boba é essa? Se você já viu a Jesus com os olhos da fé, você viu o Pai. Se você tem o Filho de Deus, você tem o Pai. A questão é saber se você já nasceu de novo para poder chamar a Deus de Pai e viver satisfeito. Como o salmista que diz: a quem tenho eu no céu, senão a ti? E na terra não há quem eu deseje além de ti. Nos próximos 3 minutos, será que você acredita em Jesus?
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2: Na FM, 7 horas e 13 minutos.

0: é ter esperança e aguardar em silêncio a salvação do Senhor. Lamentações 3:26.
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2: Senhor, escolha esse momento para fazer milagres, restaurar corações feridos. É, essa ferida que está aberta há tanto tempo, não cicatriza nunca. Essa vida que vive ainda a sombra, a escuridão do trauma, da dor, da decepção. Faz acontecer, Senhor, o brilho, faz nascer aquele sol de esperança, prazer, alegria, satisfação, comunhão, motivação. Que tudo que veio, Senhor, como tropeço, laço, peso, seja removido, varrido. Usa esta simples oração agora, pois profetizo em nome de Jesus. Vale de osso seco, cemitério do desespero, seja transformado num exército, num arraial, numa campina de honras e glórias a Deus. Amém.
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0: Todos os anos, os jornais e revistas publicam listas de celebridades. São pessoas que fizeram sucesso, ganharam dinheiro e foram destaque na mídia. O tempo passa, as listas mudam e os nomes desaparecem. Será que existe uma lista permanente de celebridades? Existe a Bíblia. Nela você encontra celebridades cujos nomes resistem à poeira dos séculos. Tirando os reis, como Davi e Salomão, a grande maioria das celebridades bíblicas jamais teria aparecido nas listas dos famosos. É a opinião que Deus tem dessas pessoas que as torna célebres. Quer um exemplo de como Deus não se esquece das pessoas? Se eu perguntar a você quem ele usou para libertar o povo de Israel da escravidão do Egito, você responderá apenas Moisés, ou no máximo Moisés e Arão. É quase certo que irá se esquecer de Miriam, a irmã de Moisés que Deus usou para preservar a vida do futuro líder. Mas quando Deus menciona os libertadores de Israel no livro do profeta Miqueias, ele diz ao povo: te fiz subir da terra do Egito e da casa da servidão, te remi, e enviei adiante de ti a Moisés, Arão e Miriam. Deus não se esquece dela, como não se esquece de cada um dos seus, não importa o quão desprezível ele seja aos olhos do mundo. Na parábola do rico e Lázaro, apenas o mendigo tem nome, o rico não. Neste capítulo, João chama Betânia de aldeia de Maria, Maria e sua irmã Marta. Talvez você more em uma cidade famosa por ser o berço de um grande escritor, de um político famoso, ou de um empresário bem-sucedido, mas Betânia é conhecida até hoje por causa dessas duas mulheres. Elas não escreveram livros, nunca se elegeram a um cargo público e nem saberiam como administrar uma empresa. Então o que elas fizeram? Simplesmente deram a Jesus a atenção que ele merecia. No capítulo 5 do livro de Cantares, a noiva escuta as outras mulheres perguntarem: quem é o teu amado mais do que outro amado? Então ela responde: o meu amado é branco e rosado, ele é o primeiro entre 10 mil. A sua cabeça é como ouro mais apurado, seus cabelos são crespos, pretos como o corvo, seus olhos são como os das pombas junto às correntes das águas, lavados em leite, postos em engastes. As suas faces são como um canteiro de bálsamo, como flores perfumadas. Os seus lábios são como lírios gotejando mirra com doce aroma. As suas mãos são como anéis de ouro engastados de berilo. O seu ventre como alvo marfim coberto de safiras. As suas pernas como colunas de mármore colocadas sobre bases de ouro puro. O seu aspecto é como o Líbano, excelente como os cedros. A sua boca é muitíssimo suave. Sim, ele é totalmente desejável. Tal é o meu amado e tal o meu amigo. Ah, quando você perguntar o que os crentes veem em Jesus, a resposta é esta.
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1: 8 horas
0: desejável.
1: E 11 minutos.
2: Quantas vezes o medo e a frustração tentaram te parar? Mas Deus viu cada lágrima naquele quarto em secreto. Pode ter certeza.

nome do Senhor. Oh, aleluia. Glória a Deus. Aleluia. Glória a Deus.

momento de meditação. E cantavam com voz forte: O Cordeiro que foi morto é digno de receber poder, riqueza, sabedoria e força, honra, glória e louvor. Apocalipse 5:12. Que dignidade pode haver na morte? Fato tão triste e indigno. Em nosso texto de hoje, porém, anjos cantam que Jesus é digno, mesmo que tenha sido morto. Por que isto? João viu nas mãos de Deus um livro contendo o destino da humanidade. Ninguém foi capaz de abri-lo. Quem se atreveria a ir até Deus e tirá-lo de suas mãos? Bem que tentamos às vezes. Imaginamos-nos donos da situação, donos do nosso caminho, como se por nossos atos bons pudéssemos granjear méritos diante de Deus. A cena no céu mostra que diante do Senhor Deus ninguém pode se elevar. O nosso destino nas mãos do Santo e Justo Deus não pode ser outro senão condenação. Mas eis que vem o Cordeiro, Jesus, que tinha sido morto, toma o livro e passa a abri-lo. Ele é o digno. Com sua obra na cruz, ele recebeu o direito de conduzir a nossa história de uma forma diferente de como ela deveria acontecer. Ao invés da condenação, dá-nos perdão e uma nova vida. Por isso, os anjos no céu proclamam que ele é digno de receber todo o poder, riqueza, sabedoria, força, honra, glória e louvor. Sua morte não é derrota, mas o meio pelo qual ele é digno para nos dar perdão, vida e salvação. Sem Cristo, de fato, a morte é coisa totalmente indigna. Mas em Cristo, passamos da morte para a vida.

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3: Vem agora ao Pai das Luzes em nome de Jesus, com aquele mover que põe as coisas em seus devidos lugares. Quanta coisa, Pai, pode estar desfocada, desarrumada dentro desse coração. De repente os limites não foram respeitados, os excessos abriram portas que possibilitaram a vinda de tantas coisas desagradáveis.

0: Deus. Os excessos abriram portas que possibilitaram a vinda de tantas coisas desagradáveis. Vem, Senhor, curar feridas, restaurar ânimos, vivificar sonhos, esclarecer dúvidas. Sim, vem agora renovar propósitos. Tu podes neste momento promover uma cura neste corpo que se sente tomado pela dor. Sim, tu podes agora fazer a inflamação, a infecção, o mal recuar. Eu declaro isso porque assim creio no nome de Jesus. Amém.
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1: Nos últimos 3 minutos vimos Jesus dar graças ao Pai por revelar essas coisas aos pequeninos e não aos sábios. Revelar o quê? Ele e todas as coisas que lhe dizem respeito. Em Apocalipse diz que o testemunho de Jesus é o espírito da profecia. No Evangelho de Lucas, após a sua ressurreição, ele encontra dois discípulos e mostra a eles tudo o que estava escrito no Antigo Testamento a seu respeito. Jesus é o centro de todas as coisas, é o começo, o meio e o fim. Por isso agora ele diz, vinde a mim. Isso mesmo, ele nos convida para irmos a ele e não a uma religião ou organização. Quem vai a Jesus recebe o perdão dos seus pecados e a salvação. Quem vai a uma religião não pode receber coisa alguma, porque Deus não deu ao homem uma religião como meio de salvação. Ele deu o seu próprio filho. O convite de Jesus é para os que estão cansados e sobrecarregados. Portanto, se você acha a sua vida ótima, se você não sente qualquer culpa por seus pecados, se você não se dá conta de que a morte espera por você, é um fato real da qual você não pode escapar, o convite não é para você. O convite é para os cansados e sobrecarregados. Afinal, como você vai se interessar pelo Salvador se ainda nem se achou perdido? Não acha que está perdido? Vai precisar de Salvador? Você ainda não entendeu. Ele continua convidando você a tomar o jugo dele e aprender dele. O que quer dizer isso? Submissão à sua vontade para controlar a sua vida e o reconhecimento de que precisamos aprender dele, que é manso e humilde de coração. Tudo isso está em claro, em total contraste com os fariseus e a sua religião de ameaças e soberba. O verdadeiro mestre é manso e humilde. O jugo de Jesus é suave. O fardo de Jesus é leve. Ao contrário do jugo e do fardo que a religião coloca sobre as pessoas, faça isso, não faça aquilo, faça aquilo outro, e talvez, quem sabe, você consiga chegar lá, é isso que promete. A religião faz você acreditar que é por seu esforço que você consegue a salvação. Jesus mostra que o esforço é só dele. Ele não oferece uma vida boa e livre de preocupações, porque não existe essa tal coisa enquanto você estiver aqui em um mundo que está arruinado pelo pecado. Mas ele oferece perdão, ele oferece salvação, ele oferece descanso para a sua alma. O pior fardo ele já carregou na cruz, quando substituiu você na condenação por causa dos seus pecados. O que precisava ser feito, ele já fez. A você resta agora apenas uma coisa: aceitar o convite. Que tal fazer isso agora, antes dos próximos 3 minutos?
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2: 9:10.
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2: E o que estava sentado sobre o trono disse: eis que faço novas todas as coisas. E acrescentou: escreve, porque estas palavras são fiéis e verdadeiras. Apocalipse 21:5.
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3: Senhor, no mundo de tantos guias, onde tanto se propõe para nos conduzir a lugares aparentemente satisfatórios, onde reina a harmonia e o equilíbrio. Mas, como lemos aqui em Provérbios 14, 12, há caminho que ao homem parece direito, mas o seu fim são os caminhos da morte. Tanta gente decepcionada, porque acreditou em determinadas propostas procedentes de pessoas aparentemente confiáveis. Mas a decepção foi inevitável. Quando esta pessoa acordou, percebeu que estava mesmo num lamaçal. O prejuízo moral foi grande. Também houve grande prejuízo financeiro, frustração e humilhação. Recompõe essa pessoa, de modo que ela saiba olhar para ti. Precisamos ter amigos, precisamos ser amigos, é claro. E eu sei que tem muita gente boa. Há muitas pessoas de boa índole, gente séria, gente que almeja o bem-estar do próximo. Portanto, que esta pessoa saiba ser luz e sal da terra, mas que ela saiba que, para isso, ela precisa investir nela mesma valores saudáveis. Cura o doente agora, liberta o aflito, vivifica o fraco, que portas sejam abertas, que o milagre aconteça. Em nome de Jesus, eu peço, ó Pai da Glória.
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Eu quero descansar em ti, Senhor, em meio ao furacão, lutando com o leão. Eu tenho que crer que a vitória é minha em nome de Jesus. Amém? Nós vamos agora fazer uma viagem nessa canção de Não É Tarde. Apesar da ausência da Ana Paula, ela está aqui na minha caixa das lembranças. Eu quero apresentar para vocês a minha caixa das lembranças. Ela tem mais coisas do lado de fora do que, na verdade, do lado de dentro. Porque eu quero colocar novas lembranças aqui para o resto da minha vida. E muitos de vocês vão fazer parte da parte de dentro da caixa agora. Então, vamos cantar Não É Tarde? Porque eu acredito que não é tarde para nada nessa vida. Não é tarde para ser amigo. Não é tarde para pedir perdão. Não é tarde para recomeçar, eu tenho repetido isso. Não é tarde para vencer. Não é tarde para plantar, não é tarde para

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2: A Bíblia fala de três parábolas em um capítulo só. Uma da ovelha que se perdeu porque estava fora de casa. A outra do filho que se perdeu depois que saiu de casa. E a outra da dracma que se perdeu dentro de casa. É com esses três tipos de pessoas que Deus quer falar neste momento. Tudo que eu queria

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1: O capítulo 4 de 1 Tessalonicenses fala do arrebatamento da igreja. O capítulo seguinte, o capítulo 5, fala do dia do Senhor. Duas coisas diferentes. O arrebatamento era um mistério, assim como a igreja, desconhecido dos profetas do Antigo Testamento. E só revelado a Paulo, como ele explica em 1 Coríntios 15. Já o dia do Senhor era bem conhecido dos judeus como um tempo profético de juízo e tribulação. A bendita esperança do crente em Jesus é o arrebatamento. Porém, o dia do Senhor é a perspectiva aterradora para os que forem deixados para trás. Ele é comparado a um ladrão que ataca à noite. O capítulo 2 de 2 Tessalonicenses nos dá detalhes do que acontecerá após o arrebatamento da igreja. Mas que igreja é essa que será arrebatada do mundo e quem faz parte dela? Bem, na Bíblia, igreja nunca é um edifício de tijolos, mas é uma casa espiritual construída com pedras humanas, sobre o alicerce dos apóstolos e profetas do Novo Testamento e tendo a Jesus como a pedra da esquina. A igreja da Bíblia não é denominada Igreja X ou Igreja Y, e nenhum de seus membros a chama de minha igreja, ou igreja do pastor fulano. Ela é a igreja de Deus, e só Jesus a chama de minha igreja. Você não consegue tornar-se membro dela, porque é Jesus quem acrescenta a ela os que vão sendo salvos. Por ser esta igreja o corpo de Cristo, nem você, nem o pecado e nem o diabo é capaz de arrancar um membro sequer desse corpo. A igreja é formada por todos, sim, todos os que creem em Jesus, que tiveram seus pecados lavados pelo sangue derramado na cruz e receberam o Espírito Santo. Mesmo porque quem não tem o Espírito de Cristo, esse tal não é dele. Depois do arrebatamento da igreja, o mundo ficará à mercê do diabo e de seu anticristo, e a apostasia, que é o abandono da verdade, que já pode até ser vista por aí, correrá solta, até o anticristo se apresentar como Deus. Antes do arrebatamento, o Espírito Santo estava no mundo, habitando na igreja e nos crentes individualmente, mas então, depois do arrebatamento, não haverá mais impedimento para a deterioração completa do mundo. Por mais que as coisas pareçam ruins hoje, elas ainda têm Deus no controle. Quando Pilatos se gabou de ter autoridade para soltar ou crucificar Jesus, ficou sabendo que só tinha tal autoridade porque recebeu de Deus. Além do controle que Deus exerce hoje sobre os governos humanos, o Espírito Santo nos crentes também forma uma barreira à total manifestação do mal. Quem crê em Jesus é sal e luz nesse mundo. E o sal é usado para preservar a carne. É também luz. E basta saber que a iluminação pública inibe a prática criminosa, para você entender essa influência que o cristão tem no mundo. Os cristãos sempre foram os estraga-prazeres deste mundo. Mas com o arrebatamento, esse problema acabará. E quem ficar no mundo poderá viver do jeito que o diabo gosta, literalmente. Nos próximos 3 minutos, Deus manda a operação do erro.
0: 3 horas e 10 minutos.

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2: Momento de meditação. Toda a prata e todo o ouro do mundo são meus, diz o Deus Todo-Poderoso. Ageu 2:8. Se existe uma área em nossa vida na qual temos as maiores dificuldades, esta chama-se finanças. Todos nós dependemos dela. O homem inventou a moeda como meio de adquirir seu sustento, proporcionar seu lazer, reunir riquezas em forma de bens móveis e imóveis. Isso é bom. A própria escritura nos motiva a aplicar nossas finanças fazendo-as render. Negativo, porém, se torna quando elas adquirem o símbolo do poder. Quando o homem pensa que tendo riquezas pode comprar qualquer coisa, inclusive seu semelhante. Deus não permite que o amor ao dinheiro venha deturpar o relacionamento humano e menosprezar o amor ao Senhor. O texto de hoje nos conduz a ter cuidado com o manuseio das riquezas de que dispomos, para não nos tornarmos escravos delas. Usar as riquezas com sabedoria e humildade faz parte da vida daqueles que têm consagrado sua existência ao Senhor. Nós não dispomos de prata e ouro apenas para benefício próprio. Nós deles dispomos para servir aquele que nos concedeu a riqueza, que nos deu forças para adquiri-las. O Senhor as coloca em nossas mãos, na confiança de que nós haveremos de utilizá-los em benefício da edificação do seu reino. Isso acontece na medida em que estendemos a mão ao necessitado. Contribuímos para que pastores e missionários transmitam o evangelho a toda criatura, oportunizando a missão. Cada um de nós é chamado a colocar seu coração não nas finanças, e sim no evangelho.

0: Glória a Deus. Como é bom viver contigo, Senhor. Tu nos ensina a perdoar, até mesmo quando um amigo trai.
1: Ó Santo Pai, eu acredito que nesse instante a tua boa mão pode curar. Eu acredito que tu podes transplantar órgãos nesse instante. Essa dor terrível nesse corpo, é na perna, é nos braços, é na coluna. Senhor, o que é que impede essa nossa oração de ser um poderoso remédio agora? É em nome de Jesus que ela está sendo feita. E eu sei que tem gente com fé me ouvindo, tem gente que acredita. Ah, Senhor, os sinais seguiriam aqueles que crescem. E estamos crendo, Senhor. Portanto, cura agora. Liberta essa pessoa, essa opressão, esse flagelo na alma.

Senhor. Portanto, cura agora. Liberta essa pessoa, essa opressão, esse flagelo na alma, essa dor, essa amargura, esse abatimento de espírito. Traga uma grande renovação agora. É assim que no nome de Jesus eu creio, porque é assim que eu peço. Amém.

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2: Quem foi que disse que você vai perder? Quem foi que disse? A vitória é sua no nome de Jesus. Se os

maravilhoso poder ver ali muitos que estiveram entre nós. Ver também os heróis da fé, Abraão, Isaac e Jacó. Mas o meu maior desejo é ver a face daquele que deixou o seu trono de glória, morreu em uma cruz, mas ao terceiro

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2: Quando você entra em um aposento e descobre que tem alguém falando mal de você, o sentimento é de tristeza e indignação. Mas e se a pessoa estiver falando bem de você? E se estiver fazendo mais que isso, estiver intercedendo por você, querendo para você tudo de bom? É o que encontramos aqui. Entramos na intimidade de uma conversa que Jesus está tendo com o Pai. E o assunto da conversa são os que viriam a crer nele no futuro. Há 2000 anos, Jesus já intercedia por mim diante do Pai. Veja o que ele diz. Rogo também por aqueles que crerão em mim por meio da mensagem deles, dos apóstolos, para que sejam um, Pai, como tu estás em mim e eu em ti. Que eles também sejam em nós, para que o mundo creia que tu me enviaste. Dei-lhes a glória que me deste, para que eles sejam um, assim como nós somos um. Eu neles e tu em mim. Que eles sejam levados à plena unidade, para que o mundo saiba que tu me enviaste e os amaste como igualmente me tens amado. A mesma unidade que existe entre o Pai e o Filho é a que deve existir entre os que foram salvos por Ele. Todos têm um mesmo e único Salvador. Além desse aspecto da unidade, assim como Cristo manifestava Deus no mundo, o cristão deve ser a expressão de Cristo em seu caráter e em seu andar. No livro de Atos, capítulo 4, quando os apóstolos foram interrogados pelas autoridades e pelo sumo sacerdote, estes ficaram admirados e reconheceram que eles haviam estado com Jesus. O testemunho dos discípulos era coerente com o de Jesus. Havia ali uma unidade de caráter e de propósitos que o mundo podia perceber. Mas Jesus vai mais além em sua oração. Pai, quero que os que me deste estejam comigo onde eu estou e vejam a minha glória, a glória que me deste porque me amaste antes da criação do mundo. Lembre-se de que aqui ele fala como já tendo cumprido a obra da redenção, morrendo, ressuscitando e assentando-se à destra da majestade nas alturas. E é nesse lugar de indescritível glória que Jesus quer que estejamos para contemplarmos a sua glória. Ele aponta para o futuro eterno e, ao mesmo tempo, para o passado eterno. Estejam comigo onde estou. E aqui ele está falando da imutabilidade de sua glória eterna. Porque me amaste antes da criação do mundo. Ou seja, na eternidade, antes de todas as eras. Entre uma coisa e outra está o tempo, essa coisinha linear que Deus criou juntamente com a matéria que nós conhecemos e que deixará de existir quando chegarmos ao estado eterno. Apesar de toda a ruína em que se transformou a cristandade, com milhares de denominações negando justamente o princípio da unidade, ainda é possível encontrar unidade naquilo que identifica cada cristão: o nome de Jesus. Por que será que alguns dão tão pouco valor a esse nome, ao ponto de se deixarem identificar por nomes de religiões criadas por homens? Nos próximos 3 minutos, Jesus faz o mesmo caminho que fez o rei Davi 1000 anos antes.
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preço da vida. Você pode comprar um livro, mas não o conhecimento. Você pode comprar posição, mas não respeito. Você pode comprar pessoas, mas não amigos. Você pode comprar um relógio, mas não o tempo. Você pode comprar uma casa, mas não um lar. Você pode comprar uma cama, mas não o sono. Você pode comprar comida, mas não apetite. Você pode comprar remédios, mas não a saúde. Você pode comprar sangue, mas não vida. Você pode comprar algumas coisas na vida, mas vida, quem tem para dar, é só Jesus.

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0: Eu quero descansar em ti, Senhor, em meio ao furacão, lutando com o leão. Eu tenho que crer que a vitória é minha, em nome de Jesus.
1: Em nome de Jesus, Pai, adentramos em tua presença, confiantes, reconhecendo que mais do que nós poderíamos desejar, é o Senhor quem deseja que a nossa vida seja cada dia melhor. É certo que vivemos num mundo onde o pecado nos assedia. As pressões, as tensões, as ameaças são tantas, ó Pai. A maldade tem prevalecido em tantos corações que não têm buscado e nem querem o Senhor. Mas eu sei que tem muitos que no momento como este param, têm corações sensíveis a Ti. Tem gente que acredita, Senhor, no que a gente fala, no que é pregado no dia a dia, em outras emissoras, por outros pastores. Pessoas que reconhecem no poder da oração algo que realmente o Senhor honra. Por isso, em nome de Jesus, eu declaro cura, libertação, renovação, ânimo dobrado para essa pessoa. Senhor, vem novamente com a tua presença restauradora, que todo o império do mal, toda a ação do inimigo seja bloqueada, exposta por terra, em nome de Jesus.

Assim disse o rei Nabucodonosor a todos os prefeitos, os presidentes, juízes, tesoureiros, conselheiros,

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1: O julgamento de Jesus é surreal. Os principais religiosos procuram por falsas testemunhas que possam acusá-lo de algo grave o suficiente para condená-lo à morte. As únicas que trazem uma acusação consistente nada mais fazem do que distorcer o que ele mesmo havia dito. Destruam esse templo e eu o levantarei em 3 dias. Seus acusadores

0: pecadores não percebiam que Jesus tinha se referido ao seu corpo, o templo de Deus, que morreria e ressuscitaria 3 dias depois. Não é algo incomum as pessoas distorcerem as palavras de Jesus para encaixá-las em seus próprios pensamentos, ou então por não entenderem o seu sentido. Em 1 Coríntios capítulo 2, o apóstolo Paulo explica que é impossível entender a palavra de Deus se não for pelo Espírito de Deus. O profeta Isaías havia predito que o Messias se comportaria como uma ovelha muda diante de seus tosqueadores, e assim que ele permanece até o sumo sacerdote colocá-lo sob juramento, como é feito nos tribunais de hoje. Exijo que você jure pelo Deus vivo. Se você é o Cristo, o Filho de Deus, diga-nos. Aí sim, Jesus responde, tu mesmo o disseste. E vai além. Digo a todos vós que chegará o dia em que vereis o Filho do Homem assentado à direita do Todo-Poderoso e vindo sobre as nuvens do céu. O sumo sacerdote, conhecedor das escrituras que era, não podia deixar de se lembrar do que havia sido dito pelo profeta Daniel. Eu estava olhando nas minhas visões de noite, e eis que vinha nas nuvens do céu, um como o Filho do Homem. E dirigiu-se ao ancião de dias, e o fizeram chegar até ele, e foi-lhe dado o domínio, e a honra, e o reino, para que todos os povos, nações e línguas o servissem. O seu domínio é um domínio eterno e que não passará, e o seu reino, um reino tal que não será destruído. Indignado, o sumo sacerdote anuncia que as palavras de Jesus o condenavam por blasfêmia. Ele devia ser morto. Então os demais membros do conselho passam a cuspir no rosto de Jesus e a espancar aquele homem de mãos atadas, que não era ninguém menos do que o Senhor do Universo, o Criador da saliva daqueles que cuspiam e dos punhos daqueles que acertavam a sua face. A expressão Filho de Deus geralmente não é compreendida nos dias de hoje, quando a frase Eu também sou Filho de Deus pode ser ouvida na boca de qualquer cidadão. Mas nenhum israelita no Antigo Testamento ousaria dizer tal coisa. Eles sabiam que eram criaturas de Deus, não filhos. Lendo o Evangelho de João, você aprende que os judeus consideravam a expressão Filho de Deus equivalente a alguém dizer ser igual a Deus. Portanto, temos aqui Jesus sob juramento, afirmando ser igual a Deus e conectando sua pessoa ao Messias esperado por Israel. Aqueles judeus não podiam ficar indiferentes a isso. Ou eles aceitavam estar diante de Deus na forma humana, ou cuspiam em seu rosto. E você, de que lado vai ficar? Nos próximos 3 minutos, Pedro escolhe de que lado quer ficar.
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1: Momento de meditação. As sementes que caíram em terra boa são aquelas pessoas que ouvem e guardam a mensagem no seu coração bom e obediente e produzem frutos porque são fiéis. Lucas 8:15. Plantar e colher. Disto depende a sobrevivência humana. Enquanto meditamos sobre esta palavra, em muitos lugares há grande preocupação com o plantio. Agricultores transportando adubo, preparando a terra e preocupados com a chuva, que nem sempre corresponde às necessidades e desejos de cada um. É tempo de preparar a terra. É tempo de plantar. Quem trabalha na terra e depende desta profissão para sobreviver sabe que a preparação do solo é importante para uma boa colheita. Ele sabe também que depende de uma força maior que deverá abençoar o esforço do seu trabalho, Deus. Jesus, numa de suas parábolas, a mais simples e profunda, compara a profissão de agricultor com o agir de Deus. Nós somos o solo onde a mensagem dá frutos ou não. O dar frutos depende de obediência a Deus, de seguir aquilo que Ele espera de nós, de ser fiel. Isto implica dedicarmos tempo para Ele e nos preocuparmos com o terreno onde a mensagem é lançada e deverá frutificar o nosso coração. Todo esforço do agricultor é em vão sem o agir de Deus. Assim também toda a nossa busca e luta em produzirmos frutos é em vão se o Espírito de Deus não agir em nós, se não o deixarmos agir.
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3: Senhor, vem com o teu sangue, Jesus, limpar essa mente poluída, esse coração intoxicado por tantos sentimentos de ódio, fobia, rancor, inveja, ciúme, preconceitos, soberba, arrogância, complexo de inferioridade, maldições, traumas e tudo mais que estiver atrapalhando essa vida de ser feliz, que tudo o que está grudado, anexado, pregado nesse coração há muito tempo, seja agora, através do teu poder desprendido,

0: pregado nesse coração há muito tempo, seja agora, através do teu poder, desprendido, solto, varrido, que venha uma nova visão, um novo tempo de prazer, motivação, inspiração, alegria de viver. Transforma, Senhor, este deserto numa poderosa campina. Em nome de Jesus, amém.
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1: Mais uma parábola que fala de um senhor ausente. E este agora dá talentos aos seus servos, de acordo com a capacidade de cada um. No Evangelho de Lucas, esta mesma parábola inclui uma ordem: invistam e façam esse dinheiro render até que eu volte. O talento era a unidade usada para grandes quantidades de dinheiro, e cada talento equivalia a mais de 30 quilos de ouro ou prata. Considerando que um dos servos aqui recebe 5 talentos, outro 2 e outro 1, até o que recebeu pouco, recebeu muito. Às vezes nós confundimos a palavra talento dessa parábola com habilidades naturais, como música, esportes, etc. Não é o caso aqui. Creio que os talentos sejam as responsabilidades dadas a todos os que professam o nome de Jesus. E aqui há uma mistura de trigo e joio, já que um deles é condenado no final, você já sabe disso. Os talentos são distribuídos segundo a capacidade de investimento de cada um, a capacidade de obter resultados para o seu Senhor. Se você professa crer em Jesus, você recebeu responsabilidades para cumprir durante a ausência do seu Senhor, e todas elas estão bem dentro da sua capacidade de multiplicar. O que recebe 5 talentos ganha mais 5 investindo, e o que recebe 2 consegue mais 2. Ambos são elogiados por sua fidelidade e desfrutam da alegria do seu Senhor. Os dois investiram bem o que receberam, mas tudo o que o terceiro fez foi cavar um buraco para enterrar o seu único talento. No final, ele ainda põe a culpa no seu Senhor. Eu sabia que o Senhor é um homem severo, que colhe onde não plantou e junta onde não semeou. Por isso tive medo, saí e escondi o seu talento no chão. Lembrando que o Senhor não deu aos servos uma tarefa que estivesse fora da capacidade de cada um, certamente os outros dois não tinham a mesma opinião a respeito de seu Senhor. A primeira lição mais evidente nessa parábola é a necessidade de sermos bons investidores daquilo que recebemos do Senhor durante a sua ausência. Mas essa não é a lição mais importante. Aquele que foi capaz de multiplicar pães e peixes para milhares de pessoas, ele não precisa dos nossos resultados. Ele quer ver mesmo a realidade da nossa fé e a nossa confiança nele. Indo na contramão de Adão e Eva no Jardim do Éden, os dois primeiros servos acatam a palavra do seu Senhor e fazem o que ele manda. Eles não tinham medo dele, não o viam como um tirano, sabiam que ele não era injusto, mas compreensivo e generoso. Lembre-se de que nenhum deles recebeu acima da sua capacidade de investir. O servo mau e negligente, por sua vez, não conhece o seu Senhor, não obedece a sua palavra, não confia nele e ainda o chama de injusto. Em que categoria você se encaixa? Daqueles que acatam a palavra de Deus e têm certeza de que servem a um Senhor justo e misericordioso, ou você é dos que não escutam o que ele diz, usam mal os recursos que ele dá e ainda o culpam pelas desgraças do mundo? O servo negligente é condenado no final. Nos próximos 3 minutos, Jesus volta a falar da sua vinda em glória para reinar neste mundo.
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1: O concerto da sua vida. Desejando encorajar o progresso de seu jovem filho na música, sua mãe o levou a um concerto de piano. Depois de sentarem, a mãe viu uma amiga na plateia e foi até lá para cumprimentá-la. O pequeno menino se levantou do lugar onde estava e sua curiosidade o levou a uma porta onde estava escrito "proibida entrada". O concerto estava prestes a começar. A mãe retornou ao seu lugar e descobriu que o seu filho não estava lá. De repente, as cortinas se abriram e as luzes caíram sobre um lindo piano no centro do palco e lá estava o menino, sentado ao teclado inocentemente cantando as notas de uma música infantil. Naquele momento, o grande pianista fez sua entrada. Rapidamente foi ao piano e sussurrou no ouvido do menino: "Não pare, continue tocando". Então aquele pianista estendeu sua mão esquerda e começou a tocar. Logo colocou sua mão direita ao redor do menino e acrescentou um belo acompanhamento. Juntos, o velho mestre e o jovem garoto transformaram uma situação embaraçosa em uma experiência maravilhosamente criativa. É assim que as coisas são com Deus. O que podemos conseguir por conta própria mal vale mencionar. Fazemos o melhor possível, mas os resultados não são exatamente como gostaríamos. Mas com as mãos de Deus, as obras de nossas vidas verdadeiramente podem ser maravilhosas. Quando você for realizar alguma coisa, ouça atentamente. Você pode ouvir a voz do Mestre sussurrando em seu ouvido, dizendo: "Não pare, continue tocando". E sinta os braços amorosos do Senhor ao seu redor, tocando o concerto da sua vida.

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1: Queria convidar o Ronaldo para ministrar um cântico que diz Jesus a rocha eterna. Vamos recebê-lo?
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1: No capítulo 18 de Mateus, Jesus compara o reino dos céus a um rei cujo servo lhe deve 10 mil talentos. 10 mil talentos são 350 toneladas. Se for de prata, são 120 milhões de dólares. Se for de ouro, 8 bilhões e meio. Jesus quis mostrar que a dívida era impagável. O rei ordena que o servo, sua mulher e seus filhos sejam vendidos como escravos, mas o servo implora por paciência e o rei, movido de compaixão, cancela toda a sua dívida e o perdoa. O rei da parábola é Deus e nós somos o servo devedor. Mas o servo perdoado não considera o quanto lhe foi perdoado e trata sem misericórdia um colega seu que lhe devia uma quantia infinitamente menor. Ao saber disso, o rei entrega o servo ingrato aos torturadores até que pague toda a dívida. Observe que o contexto fala do reino dos céus e não do céu propriamente dito. Como já vimos nesta série, o reino dos céus é a esfera dos que, neste mundo, professam sujeição ao rei que está no céu. Portanto, tecnicamente falando, o perdão aqui é mostrado em seu caráter governamental, não eterno. E é por isso que o rei da parábola pôde voltar atrás e cancelar o perdão dado ao servo ingrato. Quando o assunto é o perdão eterno, quem crê em Jesus como seu Salvador é perdoado eternamente de seus pecados. E esse perdão não corre o risco de ser cancelado, já que foi obtido por graça e não por mérito. Mas isso não dá o direito ao crente em Jesus de viver aqui como bem entender. Neste mundo ele continua sujeito ao governo de Deus e ao fato de que para toda ação existe uma reação nessa vida. É por isso que Jesus diz que tudo que o homem semear ele ceifará. Alguém que se drogava continuará sujeito aos danos causados em seu organismo, mesmo que se converta e abandone o vício. Do mesmo modo, o cristão que não perdoa o seu próximo também acabará sofrendo em sua vida aqui. Quando você nasce de novo pela fé em Jesus, passa a ser filho de Deus e é tratado assim por Ele. Nós disciplinamos os nossos filhos rebeldes e Deus faz o mesmo com os dele. Como saber se você é um filho de Deus? Crendo em Jesus, suplicando por perdão, como fez aquele servo. Se você realmente crê em Jesus como seu Salvador, sua vida dará testemunho disso. Sua boca irá falar do quanto Deus fez por você. E você tratará os outros com a misericórdia com que foi tratado. Você saberá perdoar como foi perdoado. Aqui você conheceu o servo que devia milhões. Nos próximos 3 minutos, você conhecerá o jovem milionário.
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momento de meditação. Ó Deus eterno, lembra-te da tua bondade e do teu amor que sempre nos mostraste. Salmo 25, 6. Para falar da bondade e do amor de Deus, precisaríamos de toda uma vida e ainda não daríamos o assunto por encerrado. Por mais digna que seja a vida do homem, por mais justas que sejam suas atitudes, ninguém está livre do pecado. O ser humano é pecador desde o seu nascimento e precisa da bondade de Deus. Esta realidade atinge toda a humanidade. O rei Davi sabia disso. Ele foi um excelente rei que ampliou os domínios de Israel, tornou-se famoso e poderoso. Era respeitado e temido. Tinha muitos inimigos. No Salmo 25, Davi traça o perfil de um pecador que confia nas promessas de Deus. E Davi nos ensina a andar pelo caminho da humildade ao nos relacionarmos com Deus. Exaltar a Deus, demonstrar inteira confiança nele, confessar nossos pecados, ter certeza de que Deus tem intimidade com os que o temem. Tudo isso Davi faz. Porém, ele sempre volta ao problema crônico na vida terrena do homem. Sou pecador e nada mereço. Nem sempre é fácil confessar, nada mereço. Mas esta é a realidade da qual não podemos fugir. Por isso, o pecador sempre arrependido de seus pecados, mas confiante no perdão que Cristo adquiriu na cruz, suplica. Ó Deus eterno, lembra-te da tua bondade e do teu amor, que sempre nos mostraste. E é verdade, Deus mostrou seu amor desde o início para com a humanidade. Que esta certeza nos leve a confiar cada vez mais nele.

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Senhor, que esse programa tenha mais uma vez, agora, um desfecho marcado pelo milagre. Ó Senhor, a Tua mão é uma mão realizadora. O Senhor construiu-nos. Do Senhor é a terra e a sua plenitude. Eu quero nesse momento pedir que o Senhor esteja pelo Teu Espírito consolando aqueles corações aflitos. Quantas almas abatidas, quantas vidas, Senhor, submergidas no pessimismo, na depressão, perderam mesmo a vontade de viver. Eu sei que tem a mãe que ora pelo filho. Tem, Senhor, o filho que ora pela mãe. Tem, Senhor, a esposa desesperada, o esposo triste, o filho desequilibrado. Senhor, eu não imagino onde minha voz chega nesse momento, mas onde estiver havendo necessidade de um milagre, cabe a Ti, Senhor, o milagre. Manifesta-te agora em nome de Jesus. Realiza, Senhor, aquela bênção que só mesmo o Senhor pode realizar. Que o mal seja agora bloqueado, que comece um novo tempo, que tudo aquilo que foi perdido, Senhor, que haja uma poderosa restituição no corpo, na alma, no espírito, na família, no casamento, nos negócios. É assim que peço, porque no nome de Jesus é assim que creio. Amém.

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Permita que sua alma cante mais uma vez isso para o seu Deus nessa hora. Não há que isso seja sincero, que isso seja verdadeiro, que haja compromisso nessas palavras.

0: Senhor, a gente passa a vida toda procurando, procurando se chegar no centro da tua vontade. Quando a gente chega perto, a gente não quer sair dali por nada. A gente passou esse dia trabalhando, Senhor, e batalhando tanto para que nesse momento o Senhor pudesse ser agradado, Senhor. Que acima de todos os homens haja alegria em teu coração nesta hora, Senhor. Não porque nós estamos fazendo esse show com uma boa equipe técnica, uma ótima equipe técnica, mas porque, Senhor, verdadeiramente essas pessoas vieram por tua causa, Pai. Porque a vida do Baruque e da banda Salo sem a tua presença é uma vida vazia, é uma vida que não oferece nada a ninguém. Mas nós temos crido que essas pessoas vieram até aqui, Senhor, atrás da sua presença, atrás da sua manifestação, atrás do seu toque, para ouvir a sua voz, Senhor. Senhor, que essa noite realmente seja especial, que essa noite fique gravada no seu coração, Senhor, como oferta de gratidão de todos nós, porque verdadeiramente não há um lugar melhor para estarmos senão na presença do nosso Deus.
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senhoras e senhores,

0: Não me importa o momento que você esteja vivendo hoje. Não me importa o que a mídia divulgue. Não me importa o que as pessoas dizem. Existe um Deus que tem a última palavra ao meu e ao teu respeito.
1: Oh, glória!
0: Existe um Deus que te conhece. E existe um Deus que tem te guardado até aqui. Quem viverá? Quem viverá o que Deus já começou fazendo hoje na sua vida? Quem viverá o que Deus já começou a fazer dentro da tua casa, da tua empresa, do teu ministério, da tua família? Recebe essa palavra profética nessa noite. Derrota não nasceu para você, você nasceu para vencer. Levanta o dedo de profeta, aponta pro irmão que tá do seu lado e diga: derrota não combina com você, você nasceu para vencer. Quem viverá? Começa a fazer, a pensar do testemunho que você vai dar, porque Deus está virando páginas aqui nessa noite. Quem recebe essa palavra? Quem recebe mais um prato de vitória?
1: Glória a Deus!
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1: A segunda vinda de Cristo é visível em todo o mundo, ao contrário do arrebatamento secreto dos que creram em Jesus, que deve ocorrer uns 7 anos antes. Assim como o relâmpago sai do Oriente e se mostra no Ocidente, assim será a vinda do Filho do Homem. Quando Jesus veio da primeira vez como humilde ser humano, ele foi rejeitado e entregue à morte. Sua segunda vinda não será assim. Ele não virá mais como o servo que se esvaziou a si mesmo, mas virá em glória e majestade. Quando ele morreu na cruz, houve trevas por toda a terra. A terra tremeu. Quando ele voltar, o sol voltará a se escurecer e o firmamento será abalado. Mateus fala de estrelas cadentes e do sinal do Filho do Homem sendo visto por todos no céu. Aí sim vai cair a ficha para muita gente. Todas as nações do mundo se lamentarão quando virem o Filho do Homem vindo nas nuvens do céu com poder e grande glória. O profeta Zacarias revela os sentimentos de Jesus nessa hora. Olharão para mim a quem traspassaram e lamentarão. E pudera, você pode imaginar o que é ver retornar assim aquele de quem os homens achavam ter se livrado lá na cruz? É o mesmo Jesus que o povo escolheu para morrer em lugar de Barrabás, um ladrão e assassino, e nem imaginavam que ele estava realmente morrendo ali no lugar de pecadores. É o mesmo Jesus em nome de quem foram realizadas cruzadas e guerras sangrentas. É o mesmo em nome de quem foram assassinados milhões de verdadeiros cristãos. O mesmo cujo nome é hoje explorado por mercadores de almas. Sim, naquela hora ninguém terá dúvida. O desprezado carpinteiro agora surge como rei de reis e senhor de senhores. O condenado aflito, cujo rosto foi alvo de socos e cuspidas dos seus algozes, ele desce agora com o rosto brilhando como o sol. O humilde cordeiro agora vem como leão, não mais montado num jumentinho, mas tendo as nuvens como sua carruagem. A vinda de Jesus será digna daquele que é a imagem do Deus invisível, primogênito de toda a criação, pois nele foram criadas todas as coisas, nos céus e na terra, as visíveis e as invisíveis, homens, anjos, tudo. Todas as coisas foram criadas por ele e para ele. Do átomo ao universo, com suas incontáveis galáxias, tudo feito por ele e para ele. Ele é antes de todas as coisas e nele tudo subsiste. Ele é o que mantém todas as coisas pela palavra do seu poder, inclusive eu e você. Se você ainda não creu em Jesus, a hora é agora. Os que não crerem antes do arrebatamento secreto da igreja passarão os 7 anos de tribulação acreditando piamente no anticristo e verão Jesus vindo dos céus não mais como salvador, mas como juiz. Hoje a salvação é oferecida de graça. Depois, não pague para ver. Nos próximos 3 minutos, os anjos partem numa missão de resgate.
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1: Assim resplandeça a vossa luz diante dos homens, para que vejam as vossas boas obras e glorifiquem a vosso Pai que está nos céus. Mateus 5:16.

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obrigado por tudo que farás hoje. Obrigado porque sei que nunca irá me desamparar, que mesmo nos momentos mais difíceis da minha vida, o Senhor sempre estará presente. Obrigado pelas desilusões, elas me ensinaram que não devo colocar todo o meu coração em nada que existe aqui na Terra, e que fazendo isso sofrerei menos quando algo não der certo. Obrigado pelas lágrimas, pois elas lavam a minha alma e me fazem enxergar as coisas de forma diferente. Obrigado por colocar em meu coração o dom de perdoar, e assim sendo sei que sempre serei perdoado por Ti. Obrigado, Senhor, pelo amanhecer. Ele me mostra que sempre posso recomeçar. Obrigado também pelo anoitecer. Ele me faz lembrar que tudo nessa vida é passageiro e que nenhum momento da vida, seja ele bom ou ruim, durará para sempre. Obrigado pela consciência que tenho de que tudo nesta vida depende unicamente de Ti e que um dia todos possam enxergar que sem Ti não somos nada.

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1: Se Jesus diz que aquele que ouve a palavra de Deus e crê, tem a vida eterna, não entrará em julgamento, mas passou da morte para a vida, isso significa que essa pessoa deve estar morta para poder acontecer tudo isso. E está. Caso contrário, não faria sentido passar da morte para a vida. Ele fala aqui da morte espiritual. No versículo 25, ele diz que vem a hora e agora é em que os mortos ouvirão a voz do Filho de Deus. E os que ouvirem viverão. Portanto, esse tempo é agora e agora é. E aqui ele fala da condição espiritual de todo ser humano morto em seus delitos e pecados. Como Paulo explica isso muito bem no capítulo 2 da carta aos Efésios. Quando Deus ordenou a Adão que não comesse do fruto de uma determinada árvore do Jardim do Éden, a questão não estava no fruto ou na árvore, mas em quem tinha dado a ordem. A desobediência levaria à morte, que é a separação da vida e de sua fonte, que é Deus. Como Adão e Eva comeram do fruto, a morte entrou na criação. Eles e todos os seus descendentes morreram. No primeiro sentido, essa morte foi a separação de Deus, e ocorreu imediatamente após eles desobedecerem. Depois viria a morte física, outra separação, desta vez do corpo, com a sua consequente degradação por lhe faltar vida. Todos os seres humanos nascem separados de Deus, em quem está a vida, e também sujeitos por

0: separados de Deus, em quem está a vida, e também sujeitos, portanto, à morte física. Você já parou para pensar que, para Adão, não fazia qualquer sentido dizer que ele morreria se comesse do fruto? A morte era desconhecida no Jardim do Éden, e Adão nunca tinha visto uma criatura morta. Portanto, Deus não esperava que Adão obedecesse por medo da possibilidade de morrer. Deus esperava que Adão obedecesse por Deus ser quem ele é. Do mesmo modo, não é pelo pavor do inferno que você deve crer em Jesus, também não é pela perspectiva de ser abençoado e morar no céu que você deve crer nele. Ambos os motivos são egocêntricos. Se você crer para escapar da dor do inferno ou para obter o prazer do céu, está pensando em si mesmo e perdendo de vista que deve crer em Jesus por causa de quem ele é, Deus. Escapar do inferno e ganhar o céu são consequências da conversão, mas não devem ser o motivo dela. O seu motivo, ou o que move você nessa direção, deve ser o próprio Jesus. Se o seu motivo for evitar o sofrimento do inferno e conquistar as bênçãos do céu, Jesus acabará sendo apenas o seu meio, mas não o seu objetivo e fim. No fundo, você não está de olho em Jesus, mas fugindo do inferno e de olho na vida eterna. O problema é que não há vida fora de Jesus. E é isso que nós vamos ver nos próximos 3 minutos.
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2: 16 horas e 12 minutos.

momento de meditação. Depois de sofrerem por um pouco de tempo, o Deus que é amor e que chamou vocês para participarem da sua eterna glória por estarem unidos com Cristo, Ele mesmo os aperfeiçoará e dará firmeza, força e verdadeira segurança. 1 Pedro 5:10. Esta palavra soa estranha à linguagem que estamos habituados a ouvir e até utilizar. Depois de sofrerem por um pouco, indica que o sofrimento é algo inevitável e ao mesmo tempo permanente na vida dos que estão unidos em Cristo. Quando vemos o luto e o sofrimento de outras pessoas, nós perguntamos: de onde elas tiram forças para continuarem vivendo? De onde tiram forças para servirem mesmo no sofrimento de apoio para outras pessoas? O apóstolo não dá grandes explicações. Limita-se a oferecer uma palavra: o Senhor vos dará forças. O apóstolo está certo. Pergunte a quem sofreu muito de onde você tem força para tudo isto, e a resposta daqueles que você vê forte será: não sei, só Deus para me dar forças. Esta é uma descoberta que somente o sofrimento deu a Pedro e a quem mais fez esta descoberta. Mas além de dar forças aos que estão unidos em Cristo, Deus lhes dá também um sinal de esperança palpável. É por pouco tempo. Deus quer que vejamos a vida na perspectiva da eternidade. A fé e a união com Cristo nos ergue para além dos dias e anos que estamos limitados a compreender. Esta vida deixa de ser o grande fato da nossa existência. Somos cidadãos da eternidade.

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0: o homem trabalha, ele simplesmente trabalha. Mas quando o homem ora, é Deus quem trabalha.
1: Mais uma vez, Senhor, a gente está diante de Ti em oração. E oro para que cada um reconheça o quanto Tu és um Deus que ouve. E o quanto há uma palavra, há uma escritura, onde a gente aprende a orar como o Senhor deseja que oremos. E é claro, Senhor, mais do que isso, nós temos um amigo que o Senhor designou, que é o Espírito Santo. Na verdade, nós não sabemos orar o que convém, nem como convém, mas sobretudo o Espírito Santo intercede por nós. Só que não vamos ficar de braços encruzados, deixando o Espírito Santo fazer aquilo que nós devemos fazer. Bem sabemos que o Espírito Santo veio para nos ajudar. Isso significa, Senhor, que tem que haver esforço de nossa parte. Eu oro para que cada um tenha mais ânimo, porque a oração faz um bem muito grande. A própria ciência, em alguns ramos, já reconheceu o poder da oração. O quanto isso é mais do que uma terapia, o quanto isto gera equilíbrio, bem-estar, principalmente quando nós dirigimos as nossas orações para o próximo. Eu oro, Senhor, para que cada ouvinte tenha uma vida de oração mais constante, mais determinada, que ninguém venha ser apenas uma pessoa que necessariamente ora quando tem vontade, que ora só quando alguém diz, vamos orar agora, mas que possa fazer da oração algo tão comum quanto é a respiração. Que portas sejam abertas, que o Senhor seja glorificado e que cada ouvinte seja ainda mais abençoado. Amém.

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Apocalipse 4 diz que à frente do trono e em volta do trono tem 24 anciões e 4 seres viventes dizendo: Santo, Santo, Santo é o Senhor Todo-Poderoso, aquele que era, que é e que há de vir.

0: Não se esqueça que Deus está vendo cada gemido, cada lágrima, cada sussurro da sua alma. O teu filho, a tua filha, o teu esposo não vai ficar sendo escravizado pelo diabo. Deus é contigo e o teu Deus nunca perdeu uma batalha. O teu Deus é invicto na batalha e ele já decretou a sua vitória. Aleluias!
1: No princípio criou Deus céus e a terra. E a terra era sem forma e vazia. E havia trevas sobre a face do abismo. E o Espírito de Deus se movia sobre a face das águas. E disse Deus: haja luz. E assim

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Ao morrer na cruz, ele venceu, para que hoje você tivesse vida, e vida abundante nele. Aleluia. E essa vida abundante, nada, nada pode te roubar. Nada pode tirar de você.

ti toda a honra e toda a glória. Esse é o amor ágape. É a expressão maior da amor de Deus.

0: palma para Jesus.
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amigos. 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

Eu não sei você, se você foi tocado por isso aqui. Isso aqui que paira nesse ar é o mesmo que ressoa sobre as águas. 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

realidades. É a energia que desenha a vida, que me ensina não como um mapa, mas como um guia, que me puxa pela mão, pelas veredas, pelas vielas, pelas ruelas, pelas estradas, com gentileza e mansidão, mas com o poder de um trovão. É a voz, a majestosa como ela só, essa voz que cura, mas que ao mesmo tempo, com violência, ela destrói.

som das palavras que ecoaram nos corredores do seu ser, dizendo: filho amado, você me traz prazer. E essa voz está aqui hoje, vibrando sobre nós. Suas vibrações nos empurram rumo a eternas possibilidades.

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3: Apesar de matarem um inocente, os judeus tentam fazer isso dentro de sua própria versão da lei de Moisés. Decidem tirar os corpos da cruz para evitar que permaneçam ali no grande dia de sábado, que era a preparação para a Páscoa. Porém, Deuteronômio, capítulo 21, a lei determinava que quem morresse no madeiro devia ser sepultado no mesmo dia, independente de ser sábado ou não. Eles decidem apressar a morte dos condenados, mas isso não é feito com um golpe de misericórdia na cabeça. As suas pernas são quebradas. Duas ou mais marretadas esmigalham seus ossos, impedindo que eles continuem apoiados nos próprios pés. Pendurados pelos braços e incapazes de tomar fôlego, tem início uma nova agonia, a morte por asfixia. Mas os ossos de Jesus não são quebrados, pois ele já está morto. Será que os judeus repararam no significado disso? Quando Deus instituiu a Páscoa, ao libertar os israelitas do Egito, ele ordenou que nenhum osso do cordeiro sacrificado fosse quebrado. Jesus é sacrificado aqui com seus ossos intactos. Para certificar-se de que Jesus está morto, o soldado enfia a lança no seu cadáver. Sangue e água vertem da ferida. Se você já tem a certeza de estar pronto para se encontrar com Deus, e isto não por seus próprios méritos, saiba que é a água e o sangue de um corpo morto que lhe dão esse privilégio. No Salmo 51, o rei Davi se conscientiza de seu pecado, adultério e morte do marido traído, reconhecendo-se sujo e incapaz de apagar suas transgressões. Ali no Salmo, esse privilégio. No Salmo 51, o rei Davi se conscientiza de seu pecado, adultério e morte do marido traído, reconhecendo-se sujo e incapaz de apagar suas transgressões. Ali no Salmo diz assim: tem misericórdia de mim, ó Deus, por teu amor, por tua grande compaixão, apaga as minhas transgressões, lava-me de toda a minha culpa e purifica-me do meu pecado, pois eu mesmo reconheço as minhas transgressões e o meu pecado sempre me persegue. Contra ti, só contra ti eu pequei e fiz o que tu reprovas, de modo que justa é a tua sentença e tens razão em condenar-me. Sei que sou pecador desde que nasci, sim, desde que me concebeu minha mãe. Sei que desejas a verdade no íntimo e no coração me ensinas a sabedoria. Purifica-me com hissopo e ficarei puro. Lava-me e mais branco do que a neve serei. Faze-me ouvir de novo júbilo e alegria, e os ossos que esmagaste exultarão. Esconde o rosto dos meus pecados e apaga todas as minhas iniquidades. Cria em mim um coração puro, ó Deus, e renova dentro de mim um espírito estável. Se você quiser viver eternamente no céu, precisará reconhecer a perdição que existe dentro de você, o pecado que o corrói. Jesus disse que não veio chamar justos, mas pecadores ao arrependimento. Você se considera justo? Então não conte com a salvação que Jesus oferece. Você se reconhece pecador? Então é por você que Jesus morreu. Mas o que significam o sangue e a água que saem do corpo de Jesus? Veja nos próximos 3 minutos e nos outros também.
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2: Momento de meditação. Quando fomos derrotados, Deus não se esqueceu de nós. O seu amor dura para sempre. Salmo 136, 23. Você sabia que uma derrota pode ser uma bênção? Alguém disse que a derrota geralmente é uma bênção disfarçada. Pode desviar nossa trajetória de caminhos desastrosos ou simplesmente desviar nosso rumo para melhores projetos. Derrotas podem fortalecê-los e prepará-los para enfrentar vitoriosamente combates futuros. Muito depende, portanto, de como nos posicionamos diante das derrotas. Ou nos acomodamos e nos resignamos, que é o caminho da desgraça. Ou as consideramos desafios e oportunidades do Senhor para melhores soluções, que é o caminho da vitória. Israel fez esta descoberta. Deus não abandonou seu povo nas derrotas. É verdade que foram experiências muito amargas, assim como para nós ainda hoje o são. Israel, no entanto, percebeu mais exatamente nestas ocasiões a presença do Senhor. O próprio Salvador parecia estar derrotado quando sofreu a morte na cruz. Mas este não foi o capítulo final. A ressurreição demonstra eloquentemente a sua vitória. É bom sabermos que nas derrotas não estamos sozinhos. A voz de Jesus vem ao nosso encontro. Eu estou com você. Com Ele podemos transformar derrotas em alavancas para vitórias.
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2: Ó santo e maravilhoso Pai, em nome de Jesus, neste momento nos apresentamos diante de Ti em oração. Eu acredito, Senhor, em respostas neste instante. Por isso, peço-Te, vem agora aliviar a dor. Vem fortalecer este coração que, por causa de uma notícia, uma informação, talvez procedendo de uma calúnia, esse coração se sente desmoronado. Levanta agora o caído. Restabelece esse corpo, essa ferida que há muito tempo está insistindo nesse organismo. Que agora, Senhor, essa palavra de ordem, essa palavra de oração, esteja procedendo o devido alívio, a solução. Que as portas sejam abertas, que o Senhor promova aquele milagre que só a Tua mão pode fazer. É assim que, no nome de Jesus Cristo, eu peço, porque assim eu creio. Amém.
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